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0: 34 minutos, este é o programa Elas na Cidade FM, sábado sim, sábado sim. O amigo ouvinte já sabe que pode ficar ligadinho a nós para as várias emoções do final de semana, muitas fofocas, notícias bizarras e também extremamente agradáveis. Bom dia, Estrela.
1: Bom dia, Vanessa. Bom dia quem neste momento está ligado a 105.2 e obviamente ao programa Elas na Cidade.
0: Está tudo bem, Estrela? Tua voz está estranha.
1: Sabes, eu até pequei, porque eu queria pedir-te, antes mesmo de nós abrirmos o programa, queria pedir-te só para... Só para beber um bocadinho de água.
0: Vamos providenciar água daqui a pouco. Não? Acho que a noite da Estrela foi maravilhosa. Vocês conseguem ver pela voz que o final de semana dela começou como deve ser, né? Com pompa em circunstância, mas isso é muito bom. E o importante é que estás inteira, né? Estás aqui para mais uma edição de Sábado do Elas. E eu espero que o amigo ouvinte também esteja aí muito bem disposto, não é? Para esta edição de sábado, aproveitando o seu final de semana, uma temperatura gostosinha, amena. Estamos agora com sensivelmente quantos graus? 25. Poxa, a minha internet não está aqui já a ler. Mas o tempo hoje está super bom. Estamos com 25 graus neste exato momento. Supostamente teremos a máxima de 26 e a mínima de 22 graus. Por isso está fresquinho, está bom, está agradável. Então aproveita este final de semana fresco. E costuma ser um final de semana da preguiça, né? Diga-se de passagem. Mas eu amo o final de semana da preguiça, sabes?
1: Já disseste. Aliás, foste tu, a Matilde. Foi a Matilde que disse que prefere o inverno, não?
0: Eu amo o inverno. Eu não me importaria de viver o inverno de domingo a domingo, então, honestamente falando. E diga-se de passagem, a temperatura, tipo, as estações, agora estão todas elas baralhadas. Já não sabemos quando estamos no inverno, quando estamos no verão, quando estamos na primavera, no outono. Epá, estas mudanças climáticas fazem-se sentir sem tirar nem pôr. Porque a esta altura nós já devíamos estar a cheinar com as nossas camisolas guardadas desde o ano passado. Mas não é isso que está a acontecer. Então, está tudo uma bagunça. Então, a gente vai vivendo um dia de cada vez e aproveitando estes pequenos momentos que nós temos tido. E você, amigo ouvinte, como é que está? Como é que acordou? Está bem disposto? Está pronto para mais uma edição do Elas? E hoje nós vamos falar de um tema muito interessante e eu espero que você possa também compartilhar connosco a sua experiência e aquilo que acha sobre o que nós vamos falar. Vamos falar de quê mesmo, Estrela?
1: Vamos falar do papel da mulher no combate à exploração e abuso infantil.
0: Papel da mulher no combate à exploração ao abuso infantil. Parece uma coisa de outro mundo, mas esta é uma realidade que nós conseguimos ver todos os dias nas nossas casas, na nossa vizinhança, na nossa comunidade. Então, nós queremos entender um pouco mais o que é que nós, como mulheres, principalmente, podemos fazer para evitar, né, esta exploração de menores. Então, fique ligadinho aí ao nosso programa. Nós vamos ouvir mais uma música e voltamos daqui a pouco para falar desta mulher ugandesa que chamou a atenção do mundo após ter 44 filhos biológicos. É isso mesmo, filhos que vieram dela. Até já.

0: Muito bem, amigo ouvinte comprometido, estamos aqui para falar desta mulher ugandesa que chamou a atenção do mundo após ter 44 filhos biológicos. Que tal, Estrela?
1: Complicado, eu já tenho um e quando penso em ter o segundo, dói-me a cabeça. Agora imagina 44.
0: 44 filhos biológicos.
1: Nenhum adotado, nenhum afilhado.
0: Não. Como se diz, sangue do sangue dela. Uma história impressionante vinda da Uganda está a chamar a atenção da imprensa internacional. Trata-se de Maria Nambatazi, uma mulher que terá tido 44 filhos biológicos antes de completar 43 anos de idade. Segundo relatos divulgados por meios internacionais, Marion começou a ter filhos muito cedo, tendo engravidado pela primeira vez aos 13 anos, dando à luz a um casal de gêmeos. Ao longo dos anos, a sua vida foi marcada por múltiplas gestações, incluindo casos de gêmeos, trigêmeos e até quadrigêmeos, resultando num total de 15 gravidezes. Especialistas apontam que a condição rara conhecida como hiperovulação pode ter contribuído para este número elevado de gestações múltiplas, fazendo com que o organismo liberte mais do que um óvulo por ciclo. O caso é considerado extremamente raro na medicina e continua a gerar debate e curiosidade em várias partes do mundo, tanto pelo impacto social como pelas condições de vida associadas a uma família tão numerosa. A história de Marian é hoje vista como um dos casos em si que é mais extraordinários já registados relacionados à fertilidade humana. Uau! 15 gravidezes, 44 filhos.
1: Então, abençoada!
0: Sim, ela teve uma sequência de gêmeos, trigêmeos, quadrigêmeos e somou 44 filhos antes de atingir os 43 anos de idade. Yeah, isso é que se chama superovulação, de verdade. Oh, mulher fértil!
1: Todo favo nela. Ai, Jesus!
0: Oh, mulher fértil, meu Deus! Não, abençoada ela é, né? Porque dizem que Deus dá aos filhos, né, aquilo que ele acha que as pessoas são capazes de conseguir ou de sustentar e por aí. Então, tendo em consideração também tendo este ponto que ela começou, ou ela teve os seus primeiros filhos aos 13 anos e já começou com gêmeos e nunca mais parou. Mas é a primeira vez que ouço que alguém tem 15 gravidezes e todas de gêmeos. Aliás, gêmeos, trigêmeos, quadrigêmeos, para imaginar, tipo, mais de um. Só para ter uma gestação de gêmeos já é, né, uma coisa e tanto. Exato. Agora imagina 15 gravidezes de gêmeos, trigêmeos, quadrigêmeos. Yeah. Há que se dizer que existem realmente mulheres férteis neste mundo. Disso não há sombra de dúvidas. Eu gostaria de ser como ela.
1: Não, é tudo mentira, Vanessa. Eu sei que estás a mentir.
0: Ei, meu Deus. Não, a diferença é que se eu fosse como ela, acho que já na segunda ou terceira, se chegasse até a terceira gravidez, eu já claqueava tudo.
1: Não tem como. Mas olha, tu também tens muitos filhos.
0: Eu tenho afilhados, né? Tipo, tenho muitos filhos, tenho muitos afilhados. Isso sim, né? Tenho os meus filhos do coração. E aí não tem como laquear, né? Mas sério, se eu tivesse uma gestação de gêmeos, mais gêmeos, não, já fechava. Já fechava a fábrica, sem pensar nem sequer duas vezes. Já fechava a fábrica. Ei, imagina que na terceira Deus já pensou, acho que mais cinco. Não. Ei, meu Deus, o que, é isso?
1: Já agora, quero mandar um beijo e um forte abraço aí ao nosso ouvinte Kinder Branquinho, ele que está ligado aos 105.2 a esta altura, mandou aqui uma mensagem, olha, realmente a voz está estranha.
0: Já, tá com, não, ela está com a voz de quem aproveitou a sexta. Então está tudo bem, né, pessoal? De vez em quando é importante.
1: Sair. Não só, vocês estiveram a acompanhar durante. Durante o último, aquele que é considerado o último período de emissão, estiveram aí a acompanhar a festa que estava a acontecer a partir do Sixth Street Bar e Grill, e toda a malta da Cidade FM esteve lá ontem, e vocês estiveram então a acompanhar em direto, em primeiríssima mão. Então já podem me perdoar, né?
0: Quer dizer que ela está a justificar aqui que ela aproveitou muito bem esta festa de ontem. Então, já, perdoem, né? Tipo, segunda-feira vou estar aqui de novo, no limão. Então, já, muita água hoje vai ajudar muito. Muito bem-vindo, 29 horas e 48 minutos. Este é o programa Elas na Cidade da FM. Sábado sim, das 9 até bem perto das 11 horas.

0: Pois é, amigo ouvinte, estamos agora com 10 horas e 14 minutos. Como prometemos que teríamos aqui o nosso tema do dia, Estrela.
1: É verdade. Hoje vamos falar sobre o papel da mulher no combate à exploração e abuso infantil, atendendo e considerando que nós estamos na quinzena e também no mês da criança.
0: É verdade. E para começar este tema, como deve ser, vamos ouvir a música do Caliza Caridade e voltamos aqui para fazer a apresentação dos nossos convidados. Até já.

0: Muito bem, amigo ouvinte, 10 horas 20 minutos. Passamos agora a apresentar aqui os nossos convidados para esta manhã de sábado para o programa Se É Que É Elas na Cidade FM. Eu vou pedir que eles mesmos se apresentem. Eu vou começar aqui. Bom, como o programa é de mulheres, vou começar mesmo consigo, doutora. Peço para dizer o seu nome e depois vamos para o nosso próximo convidado.
1: Bom dia, eu sou Sara Catopola e estou aqui com a mulher.
0: Muito obrigada, doutora, por aceitar o nosso convite para falar aqui sobre este tema super importante e interessante para a nossa sociedade. Bem-vindo ao nosso programa, bom dia.
2: Bom dia, eu sou Jim Singana e obrigado pelo convite. Estamos aqui para juntos rumarmos a este tema que é tão... o que interessa a todos nós, né?
0: É verdade.
2: Muito obrigado.
0: Obrigada eu por vocês aceitarem o convite para falarmos sobre o papel da mulher na exploração infantil. Eu vou começar mesmo com a doutora Sara. Quando eu falar sobre isso, do papel da mulher no combate à exploração infantil, o que que lhe vem em mente a priori?
1: Eu vou falar como mulher.
0: Por favor.
1: O que me vem à mente sobre esse assunto, combate à exploração infantil. A mulher tem um papel muito importante, principalmente por ela ser mãe. Uhum. Se é mãe, ela conhece a criança.
0: Pois.
1: E também ela tem o dever de proteger aquela criança. Então, nós as mães, nós as senhoras, somos o papel ou a peça-chave para proteger estas crianças, para que elas não passem por isso, né? Pela exploração, o abuso e mais.
0: Pois.
1: Então, o que me vê é que eu como mulher, eu como mãe, tenho a total responsabilidade para proteger esta criança, o que não acontece no dia a dia. Em algum momento nós fingimos demência, nós como mães, que não estamos a ver ou que não conhecemos quais são os direitos da criança. Somos nós as primeiras a levar e explorar um infantil. Dou um exemplo prático, que se formos a fazer um rastreio em quase todas as casas, vamos perceber que em 50%, se não 70%, tem crianças menores de idade lá a cuidar das outras crianças. E somos nós as mães que puxamos essas crianças para fazer aquele trabalho. E fingimos não perceber que estamos a explorar elas.
0: E diga-se de passagem, a cuidar de outras crianças não como família, não é? Como simples irmãos mais velhos que podem cuidar dos irmãos mais novos.
1: Não, não, não. E deixamos a total responsabilidade nela. Em algum momento, puxamos a criança para fazer esse trabalho de cuidar da outra criança. Mas deixamos toda a responsabilidade. Encontramos crianças a cozinhar, a passar, a cuidar de toda aquela família, sendo menor.
0: Obrigada, doutora, para um pontapé de saída tão muito bom, doutor Jimo. Quando eu falar, então, do papel da mulher na exploração assim que é infantil, o que é que lhe vem à mente?
2: Aqui para esquisito, é importante saber que, primeiro, a mulher é a protetora da criança, né?
0: Pois.
2: E ela tem um lugar privilegiado na sociedade, em casa, na rua, enfim. Por que ela tem um lugar privilegiado? Ela tem mais contato, tem mais tempo com a criança. Regra geral, nós sabemos que os homens não sentam a casa e é sabido que a mulher é que está mais ali. E a mulher tem um papel, por exemplo, de proteger. Ou ela é privilegiada, por exemplo, é a primeira a observar certas mudanças comportamentais na criança. Né? E ela também tem um lugar privilegiado, partindo do pressuposto que ela é mãe, avó, tia, irmã mais velha ou cuidadora, né?
0: Uhum.
2: Enfim, e neste quesito ela tem mais tempo com a criança, como já disse antes, né? com a criança e ela tem um lugar privilegiado porque consegue, aliás, e aí por ter um lugar privilegiado ou mais tempo com a criança, ela é capaz de observar certas mudanças comportamentais, por exemplo, né? Uhum. E aí fazendo com que ela possa detectar, por exemplo, situações de exploração, né?
0: Sim.
2: Mas podendo também ouvir e acolher a criança que sofre sobre o assunto ou sobre o caso, nesse caso o abuso da criança, né? Ou infantil, como a gente queira. E também a mulher é uma das armas mais eficazes que possa ajudar aquilo para a sua prevenção. Exatamente, é mais ou menos isso. Se pudermos avançar, podemos adiantar que ela pode promover, por exemplo, um diálogo familiar por causa da sua aproximação, né?
0: Sim.
2: Da aquilo com a criança, por causa do tempo que ela fica com a criança, né?
0: Uhum.
2: De modo que elas possam sentir-se seguras e também possam relatar seus problemas, né? Procurando ajuda, por exemplo. Enfim, ela também pode ajudar a criança por causa disso tudo que relatei anteriormente, né?
0: Uhum.
2: A ensinar a sua autoestima, por exemplo. Por exemplo, a distinguir comportamentos inadequados e dizer isso não, isso sim. Enfim, a mulher tem um lugar privilegiado por causa da sua posição naturalmente, né?
0: Uhum.
2: Enfim, exatamente.
0: Disse muito bem, a mulher tem um lugar privilegiado por conta daquilo que é a sua posição. E vocês falaram muito bem da mulher, diga-se de passagem. Enquanto estávamos aqui em off, eu conversava ainda com a Estrela, principalmente sobre este tema que nós íamos introduzir dentro de instantes aqui em direto para os nossos ouvintes. Que mesmo a mulher sendo tudo isso que vocês falaram aqui, e a doutora Sara também disse muito bem, que se nós formos agora, neste exato momento, a fazer um mini inquérito, tipo, extremamente verídico, sem nenhuma sabotagem, nós vamos ver que 70%, acredito eu, das famílias têm lá uma menor ou um menor que foi levado de uma família e por aí, que com a intenção, né, ou com a justificativa de ajudar lá na casa e que depois o valor estariam a enviar para os pais e por aí tudo mais. E nós conseguimos notar a exploração infantil a partir daí. Crianças que deixam em suas famílias, muitas vezes, aliás, sempre com consentimento dos pais e talvez porque estão em situação de vulnerabilidade, os pais acham que aquilo é uma valia porque o filho vai ter um sítio para poder comer, para poder dormir e tudo mais. E às vezes não acontece exatamente assim. Nós vemos muitas crianças hoje nas ruas a venderem, mas porque foram mandadas ou porque trabalham para uma certa família, estão a vender na rua, não sei o que e por aí. Como é que nós podemos reverter esta situação se nós mesmos, mulheres, que somos responsáveis pelo bem-estar desta mesma criança, somos as primeiras a ligar para, por exemplo, a nossa terra, oh, mãe, tia, tem uma criança aí que pode vir aqui ajudar-me com algumas coisas. Como é que nós podemos reverter esta situação? Porque esta é a realidade hoje em dia. Por favor, doutora.
1: Eu parto do princípio que tudo o que nós fazemos precisa de um conhecimento.
0: Pois.
1: Disse antes aqui que muitas mulheres fingem demência, mas talvez seja porque não têm conhecimento do que estão a fazer, que estão a cometer um crime ou que estejam a... Prontos. Devemos partir, ou já se faz, este trabalho de sensibilização para que as mulheres, ou senão os adultos, tenham consciência disso, que a criança tem seus direitos e não devem ser bloqueados ou cortados.
0: Pois.
1: Então, a consciencialização tem que permanecer a todos os níveis, informar que a criança tem o seu lugar, tem o seu direito, tem o seu tempo e não se deve levar nenhuma criança para fazer algum trabalho, pronto, que não seja da sua, na sua altura.
0: Uhum.
1: E a outra situação é que também tem que se fazer o trabalho a todos os níveis. Lembro-me que acho que foi mês passado, eu recebi uma chamada para gerir uma situação em que vinham crianças do distrito de Caia. Eram por aí 12. Okay. As mães já tinham consciência e já tinham feito
0: acertado tudo.
1: Sim, então estava lá um guia que levou este número de crianças para a cidade da Beira. Mas existe um trabalho que está a ser feito a nível do governo para quebrar esta situação. O que acontece? O que eu mais gostei, o que é que eu tirei como lição, é que para além de responsabilizar a pessoa que estava a vir com as crianças no comboio, também as senhoras foram chamadas à esquadra e foram sensibilizadas nesse sentido, para que elas não continuem ou que não optem por esta via de levar crianças e ter em casa como a explorar nesse caso. Então, eu acredito que se esse trabalho continuar todos os dias no seio da família, na comunidade e a vários níveis, acredito que nós vamos conseguir colocar na cabeça de todos que a criança não é para ser tratada ou para fazer o trabalho infantil. No dia 1 de junho, eu vi uma menor, duas menores, lá na minha área, né, a sair de casa, dia da criança. Dia Internacional da Criança. As duas com baldes, com bolinhos, para ir vender. Aquilo deixou-me muito, muito, muito sentida. Então, é um grande trabalho mesmo que deve se fazer a partir da consciencialização e pronto, para ver se conseguimos minimizar esta situação.
0: Doutor Dilma?
2: Sobre esse quesito, né? Eu vejo, aliás, hoje é sabido que a exploração infantil é uma das piores formas, né, que as crianças ou os infantis passam, né?
0: Pois.
2: Então, isso tem suas consequências, né? Por exemplo, no trabalho infantil é muito perigoso, por exemplo, levar uma criança, por exemplo, com promessas, ou muitas delas aparecem na cidade com promessas de vida melhor, né?
0: Pois.
2: E chegam aqui e aquilo que a gente vê nos semáforos, locais públicos, enfim, em vários locais, senão tudo que é canto, né? Isso tem suas consequências, por exemplo, né? O que podemos ver, por exemplo, muitas delas, quando sentem-se frustradas, por exemplo, o que acontece? Abandonam as famílias, entre aspas, as famílias que aquilo que iriam lhes acolher, as segundas famílias, né? Que vêm para aqui e vão para a rua, né? E aí podemos encontrar aquilo que são casamentos prematuros, por exemplo, elas, para trocar a sua vida com um prato de comida, preferem submeter-se aos casamentos prematuros, né? Que ocorrem basicamente por vários fatores, né? Há quem diz que são fatores culturais, na sua maioria, tradicionais, né? E econômicos, aqui, como já vinha dizendo. E, em regra geral, isso afeta mesmo a nossa rapariga, limitando o direito, por exemplo, à educação, né? E muitas vezes envolvem a falta de consentimento pleno da criança, quer dizer, a criança é forçada a submeter-se àquilo, por exemplo. Aliás, até uma pessoa, esse seu pai, esse seu progenitor, por causa da fome, pois, que é uma das maiores causas, nós sabemos, há quem diz que saco vazio não enche a barriga, aliás, não fica em pé. Então, a fome é muito, aliás, obriga-nos muitas vezes a gente a pensar com o joelho e não pensarmos com a cabeça, né? Enfim, e aliado a isso tudo, é aquilo que a gente vê, por exemplo, o abandono escolar, em que muitas crianças são submetidas, né? Já vinha dizendo aqui, nos casamentos prematuros, isso acontecendo, aliás, culminando, por exemplo, com a gravidez precoce. Nós sabemos que a criança ou a mulher, se não está preparada, não é só mulher, mesmo homem também, né? Se você não pode fazer uma criança ser uma criança adulta. Né? Então, isso tem suas consequências e riscos, problema de saúde, né? Enfim. E também ela é obrigada ou é suscetível de perder oportunidades, por exemplo, estendo, e isso tudo faz com que ela tenha ou afeta a sua psique ou a psique humana, né?
0: Uhum.
2: Enfim, no nosso contexto, por exemplo, o nosso belo Moçambique, nós sabemos que o casamento prematuro continua a representar um desafio para todos, né? Para uhum. o governo, para a sociedade, né? E isso tudo estão relacionados, por exemplo, já vinha dizendo, com a pobreza, né? Porque eu não vejo alguém ou uma pessoa com condições básicas a mandar o seu filho ou a sua filha para ser explorada, né? em vários sentidos, né?
0: Uhum.
2: Enfim, e também isso tem suas consequências. E uma das principais formas de combater, no meu entender, por exemplo, é ampliar, por exemplo, ou reforçar as políticas públicas. Como é que a gente pode reforçar as políticas públicas? É preciso que as leis sejam mais fortes, por exemplo, endurecer as leis, as penas, que vamos imaginar, eu não sei a quantas andam as leis agora, qual é a pena de exploração,
0: uhum.
2: mas imaginemos se a pena atual seja, vamos imaginar, 2 anos de prisão.
0: Pois.
2: E nós sabemos que 2 anos de prisão, o tempo passa rápido, é preciso que a gente endureça as leis, né? É preciso também que a gente fortaleça os programas de proteção social, né? Por exemplo, garantindo o acesso à educação, né? Dando uhum. aquilo que é o apoio econômico às famílias vulneráveis. Isso até já se faz agora com a FIDEL, acho que é FIDEL, né?
0: Uhum.
2: Fundo de Desenvolvimento Econômico Local. É uma das formas de tirar as pessoas da pobreza extrema, para pelo menos ver se consigamos pelo menos ter uma vida tranquila e estável,
0: pois.
2: Ou por outras, garantir aquilo que nós chamamos de refeições básicas. Pelo menos ter as 3, né? Mata, bicho, almoço, jantar, que são as básicas. Não é necessariamente que você tenha o luxo, né?
0: Enfim, ter o básico.
2: Por exemplo,
3: já está bom.
2: Yeah. Epa, já está bom, né? No meu tempo era só, não sei se mata, bicho,
0: era mais o almoço e jantar.
2: Sim, exatamente. É preciso também que haja aquele processo de sensibilização às comunidades, por exemplo, uhum. expandir, informar os direitos da criança,
0: uhum.
2: né? E identificando, por exemplo, a punição de responsáveis para exploração para o quesito. Enfim, isso tudo também obriga, né? Se, por exemplo, não combatemos esse quesito todo,
0: uhum.
2: aquilo que nós vemos. O tráfico de crianças, por exemplo, culmina
0: pois.
2: Com o tráfico de crianças. A doutora Sara Catopola já vinha dizendo,
0: uhum.
2: a gente leva, por exemplo, uma criança de um ponto para outro. Geralmente, a gente leva do campo, né, para a cidade. Aqui a cidade é como se fosse o nosso Nova York, né?
0: Yeah.
2: É a terra prometida.
0: Pois.
2: Então, a criança vem para aqui, basta sair da família, está tudo bem.
0: Uhum.
2: Mas chega aqui, a criança fica frustrada. Se calhar a doutora Sara ajudar-me aí a desenvolver mais alguma coisa sobre o quesito.
0: Perfeito.
2: Enfim.
0: Nós estamos agora com 10 horas e 38, estamos aqui a falar sobre o papel da mulher no abuso e exploração infantil. Vamos ouvir música e nós voltamos daqui a pouquinho com muito mais sobre este tema que tem preocupado muito a nossa sociedade.

0: Muito bem, estamos na reta final do nosso programa e nós não podemos ir embora sem que os nossos convidados deixem ficar aqui uma mensagem para quem nos ouve, principalmente para as mulheres, sobretudo para elas, sobre os males, não é? Desta exploração.
1: Preciso apontar-me assim à estrela.
0: Não, é porque é a única mulher no nosso painel.
1: Muito obrigada pelo espaço. Eu gostava mesmo se não tivesse estado esta oportunidade para deixar alguma mensagem, eu mesma havia de exigir. É assim, uma mensagem especial a todas as mulheres, mesmo por conta do tema, que é a exploração e abuso infantil, que nós sejamos humanas como mulheres. Temos que ter um olhar mais profundo e perceber que esta criança é como se fosse nossa. Nenhuma mãe gostaria de ver seu filho a ser explorado nesse sentido. Então temos que ser nós mesmas a tomar a consciência de que a criança tem seus direitos e a criança precisa de ter uma família, precisa de ter uma escola, precisa de brincar e mais. É só olhar para a criança e pensar como se fosse sua criança. Nós, como mães, protegemos tanto os nossos filhos, então que também protejamos as outras crianças, por mais que não sejam nossas. Em algum momento dá um frio na barriga. Eu, como mãe, sinto isto vendo uma criança no mercado, uma criança vulnerável, a correr vários riscos. Algumas são violadas sexualmente, tanto na rua como dentro da sua casa. Já vimos crianças que foram levadas fora a serem exploradas nesta senda de cuidados a uma outra criança dentro de casa e culminar por uma violência sexual. E fazendo aquele trabalho mais fundo, perceber que é o filho dos donos da casa, até o próprio patrão. Então a criança corre vários riscos. Nós, as mulheres, temos que tomar a consciência e perceber que, se queremos ter alguém para cuidar dos outros bebés, dos nossos filhos, dos outros filhos, tem muita senhora ali à procura de emprego. E que iremos ajudar até algumas mulheres que precisam de emprego a fazer aquele trabalho, não levar uma criança, explorar. Em algum momento, são crianças que a negociação é feita com os pais encarregados de educação, em que no final do mês, do valor que será pago para aquela criança é passado pelo pai. Esta família não tem opção, acha que tendo aquela criança naquela situação, ela vai mudar de vida. Os 3.000 ou 4.000 que é depositado

0: preciso informar, é um alerta para a sociedade, que qualquer ação que atenta à integridade física, emocional ou psicológica à criança ou ao infantil, isto não quer dizer que estamos a educar, isso chama-se abuso infantil. E isso tem suas consequências severas, aí estaremos em conflito com a lei, né? Se a gente abusa uma criança, estamos em conflito com a lei. Depois são aqueles casos, eu não sabia, eu só queria dar um puxão de orelha. Não, quem disse que um puxão de orelha é educar uma criança? Quem diz que dar ou espancar, muros, pontapés, etc., é educar uma criança? Até por vezes nós temos visto crianças que aparecem na sociedade com queimaduras. Por quê? Porque a justificativa qual é? Roubou 10 meticais. Você vai retardar, vai deixar lesões para a vida toda uma criança por causa de 10 meticais? Enfim, castigos severos também, isso chama-se ou estaremos em conflito, ou estamos, ou a pessoa que pratica isso está em conflito com a lei. Enfim, e isso também são até as suas causas, né? E para que a sociedade evite, é preciso que se dê conhecimento sobre práticas educativas positivas, por exemplo, né? Também sabemos que o stress familiar e dificuldades econômicas também influenciam muito para esquisito. O consumo de álcool e drogas em famílias também influencia bastante para que a criança seja vítima, porque naquele momento, quando a gente está com álcool ou drogado, não estamos a ver uma criança, estamos a ver uma pessoa adulta à nossa frente por causa das sequelas. Enfim, também o histórico de violência no ambiente mais familiar, problemas emocionais ou psicológicos dos adolescentes. E é importante dizer que naquele momento nós podemos pensar que estamos a educar, mas estamos a deixar ela com consequências duradouras, pois ela vai ter lesões para a vida toda. E sempre que ela for a ver, por exemplo, uma cicatriz no seu corpo, aí o que diz aquele tio fez isso para mim? Então, e é importante que se previna, né, para a sociedade toda, né, dando uma educação mais parental, baseada no diálogo. É preciso que a gente converse com a criança, né, fazendo-lhe ver que isto é correto, isto não é correto. Também fortalecer famílias nas redes de apoio social, por exemplo. Enfim, é muita coisa, né? Mas estamos com pouco tempo. Mas é preciso também que a sociedade tenha coragem de denunciar casos de violência, de denunciar a esquadra mais próxima da nossa sociedade ou do nosso bairro, do nosso quarteirão, aos líderes comunitários, né? Naquela casa se passa isso, né? Não podemos normalizar ver uma criança menor a ir para a rua, por exemplo, a acompanhar uma pessoa com deficiência, por exemplo. Se aquela criança já é deficiente, vai acompanhar uma criança, não digo deficiente, por exemplo, física, por exemplo, mas já é deficiente, não tem conhecimento, não sabe o que está a fazer. Ela é obrigada e sujeita a remeter-se àquele evento. Então, é preciso que denunciemos, né, a autoridade mais próxima. Enfim, só para terminar, é preciso também informar ou dizer que a prevenção, o combate, não é só tarefa da mulher, né? É tarefa de todos nós, a sociedade, pai, irmão, tio, vizinho, enfim. E só para terminar, é importante dizer que proteger a criança contra o abuso é essencial para garantir o seu desenvolvimento saudável, pois toda criança tem os mesmos direitos, não há crianças especiais e importantes, todas são crianças, né? Tem o direito de crescer num ambiente de amor, respeito, segurança e valorização da sua dignidade humana. Muito obrigado e até o próximo convite.
1: Tamo junto. Muito bem. Nós é que agradecemos.

0: Temos a disponibilidade tanto da doutora Sara Catopola, assim como também do doutor Jim Singano. Queremos agradecer também a si, amigo ouvinte, que esteve aí do outro lado a acompanhar-nos. Hoje aprendemos, não é, que proteger a criança é responsabilidade coletiva. E esta proteção começa, portanto, com vigilância, começa com informação, diálogo e, por fim, denúncia. Vanessa, podemos ir embora?
1: Podemos ir embora, com promessas de regressar próximo sábado, pontualmente às 9 horas. Para as nossas queridas donas de casa, um beijinho super especial, obrigada pela companhia. E aproveito o vosso final de semana da preguiça, que eu também vou fazer o mesmo.
0: É mesmo isto. Nós vamos embora, mas voltamos próximo sábado com muito mais para si. Não troca de canal, às 11 horas teremos Desporto Total com António Ganha.

0: O Têxtil do Pungo e Águias Especiais de Sofala defrontam-se hoje em partida da terceira eliminatória da Taça de Moçambique, fase provincial de Sofala. 34 atletas de Karate Do em Sofala participam na 8ª edição da Taça Rajan Júnior, a ter lugar no dia 20 de junho corrente, no Pavilhão dos Desportos da Beira. O técnico dos atletas de Taekwondo WT em Sofala mostra-se feliz com a prestação dos seus atletas no Open do Zimbábue, realizado na semana vinda em Marondera. Estas são algumas notícias que vão corporizar este espaço informativo sobre o desporto, hoje com António Ganha na edição e apresentação e Luís Marijane nos cuidados técnicos. Desde já, ótima escuta.
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0: 34 atletas de Sofala participam na 8ª edição da Taça Rajan Júnior em Karate Do, a ter lugar no dia 20 de junho no Pavilhão dos Desportos da Beira. A taça anual tem como objetivo imortalizar o primeiro atleta campeão mundial da modalidade que em vida residia na província de Sofala. A informação foi partilhada pelo treinador Karate Amílcar Soares, que falava em entrevista à Rádio Cidade. Amílcar Soares disse que a competição também servirá para rodar os atletas e preparar os Jogos da AUSC, que terão lugar em dezembro próximo, na capital do país, Maputo. A fonte afirma que ficaram para trás as dificuldades no que diz respeito à realização dos torneios, porque o palco principal do Karate Do na Beira já pode acolher competições.
2: Sim, é um campeonato interno, é uma taça interna que nós temos feito anualmente, mas temos convidado atletas de Manica, Zambézia, Tete e o Zimbábue. Esta vez vamos incluir o Zimbábue também. Sim, algumas coisas é só o pavilhão, porque como sabemos que o pavilhão é único, nós utilizamos sempre o pavilhão dos desportos. Por isso que nos últimos tempos, como o pavilhão estava em obra, nós andamos um bocadinho parado em termos de competição, porque era a nossa casa. Então, isso é isso que falta. Por isso que hoje mesmo começamos a contactar a juventude de esportes para ver se podem nos ceder o pavilhão para organizar. Mas o resto, tudo está posto, porque é um campeonato anual e nós já começamos sempre a fazer o programa deste campeonato, a organizar um ano antes ou alguns meses antes de acontecer. Então, chegou o mês e nós já temos tudo, só falta o pavilhão. Sim, o campeonato chama-se Taça Rajan Júnior. Nós demos a taça, este nome, é por isso que é a 8ª edição. Okay. Já estamos a fazer há 8 anos este campeonato. É em homenagem ao primeiro atleta campeão mundial, a nível nacional. Ele foi o primeiro atleta campeão do mundo, e é da Beira. E pronto, nós decidimos exatamente arranjar esta taça para imortalizar esse nome e esse feito também. Sim, Taça Rajan Júnior.
3: Okay.
2: E depois, dia 25, nós estamos a arrancar para Maputo para participar nos dias 27 e 28. No Campeonato Regional Sul.
0: Treinador do Karate Do de Sofala, Milcar Soares, falando da taça anual Rajan Júnior, que terá lugar no próximo dia 20 de junho no Pavilhão dos Desportos da Beira. Continua a escutar o programa Desporto Total, transmitido dos estúdios da Rádio Cidade na Beira. O técnico de Taekwondo WT em Sofala mostra-se feliz com a prestação dos seus pupilos no Open da modalidade realizada na semana finda em Marondera, no país vizinho Zimbábue. Os 6 atletas que participaram no Open tinham como objetivo, na competição, ganhar experiência e manter o ritmo competitivo. A informação foi prestada pelo treinador de Taekwondo, Xaurombo Beni, que falava em entrevista à Rádio Cidade. Beni disse que, mesmo com materiais sofisticados que os países vizinhos possuem, a sua equipa mostrou maturidade e empenho, o que considerou positivo comparado com os outros países. A fonte voltou a destacar o desempenho dos atletas Olgan Makotore, Aslim Amadi e Lilian Ben em feminino e Fopens David e Chrisa Jr. em masculinos, que conquistaram medalhas de ouro no certame. O técnico afirma que as medalhas conquistadas foram nas diversas categorias, como cadete, júnior e seniores.
4: Fomos
3: sete, seis atletas, um coach. Dos seis atletas, tivemos quatro atletas em primeiro lugar e dois atletas em segundo lugar. Isso quer dizer quatro medalhas de ouro e duas medalhas de prata. Em todas as categorias. Pequenos mirins, cadetes, júniores e séniores. Cadetes tivemos uma de ouro e uma de prata. A coisa melhor, que me deixou mais feliz, é que o Zimbábue, em termos do taekwondo, não está tão evoluído como nós. Não está. Mas eles já têm colete, que é material eletrônico. Colete e luva dos pés, eletrônico. E nós aqui ainda não temos. Esse é um desafio muito grande que nós precisamos desse material eletrônico, porque aí o material eletrônico já ajuda muito nos campeonatos. Não tem muita coisa, não tem muito. Nós mesmos estamos muito acima. Estamos muito acima. Isso por quê? Porque eu tenho apostado muito nos campeonatos, nos nossos meninos, nos nossos atletas. Faço eles sempre viajarem, faço eles sempre trocar a minha experiência entre eles aqui. Então, é uma situação em que eles estavam mesmo, já estão habituados nos jogos. E essa viagem foi mais para buscar experiências. Não só. Para mim, serviu essa viagem, porque fui mesmo comunicar a eles para que eles possam, das próximas vezes, virem participar em nossos eventos aqui.
0: O técnico do Taekwondo, Chaurombo Ben, falando da prestação dos seus atletas no Open realizado no Zimbábue.

0: O estimado ouvinte continua a acompanhar este semanal Desporto Total, que vai ao ar todos os sábados. O Têxtil do Pungo e Águias Especiais de Sofala defrontam-se hoje em partida da terceira eliminatória da Taça de Moçambique, fase provincial de Sofala. O embate está agendado para o Estádio Municipal da Beira, com início às 14h45. Na sessão de treino realizada na manhã de ontem, os Fabris da Manga privilegiaram o capítulo da finalização e defensiva. E o técnico do Têxtil do Pungo, Fabinho Pedalada, mostrou-se confiante na vitória.
1: É um jogo difícil. Todo mundo tem jogado o melhor do seu futebol contra a gente, né? A gente vai tratar como um jogo difícil, que é, com uma equipe muito boa, a equipe que eles têm, e vamos pra cima com tudo. Pretende fazer um bom jogo e vamos com tudo. Seriedade e atenção. A gente vai ganhar, sempre. Todos os jogos que a gente entrar, o objetivo é ganhar. Ah, tem que ser exigente, porque a gente tem um time forte, a gente tem um time bom. É um time que entra para lutar todos os jogos, e luta não vai faltar nunca.
0: Já o treinador de Águias Especiais de Sofala, Abdul Kadir, reconheceu o poderio do adversário, mas prometeu lutar até ao último minuto do desafio.
2: Estamos a trabalhar a equipe como sempre trabalhamos normalmente. Vamos a este jogo, mesmo é para cumprir com o calendário, e vamos jogar, só isso. Hein? Para os adeptos, vai o Águias Especiais, que eles sempre tiveram. Têm mais vontade, são equipe mais estruturada, que merece estar lá. Infelizmente, nós vamos ao jogo cumprir o jogo. Já estamos a encarar desde o momento que nos fizeram voltar atrás. Já nos venceram na mesa, não temos que priorizar nada. Temos que cumprir. Vamos cumprir.
0: Ainda este fim de semana estão marcados os jogos da 6ª jornada do Campeonato Nacional de Futebol da 2ª Divisão Fase Provincial de Sofala, com a seguinte programação. Ontem, a Liga Desportiva de Sofala recebeu o Exapol de Inhamatanda. Jornada 6 do Campeonato Nacional de 2ª Divisão Fase Provincial prossegue domingo, com a efetivação dos desafios Futebol Clube da Beira, Leões da Manga, e Estrela Vermelha da Beira, Machete da Beira. O estimado ouvinte que acabou de ligar o seu rádio está a acompanhar o Desporto Total, que vai ao ar todos os sábados.

Seleção Nacional otimista para Jakarta. A Seleção Nacional de Futebol, os Mambas confiante e comprometida com a causa, segue viagem para Jakarta, onde nos dias 7 e 9 do corrente mês defrontará os congêneres de Oman e da Indonésia em partidas inseridas na janela da data FIFA de preparação das respectivas equipas para os seus próximos compromissos. Antes da partida, os orientados por Chiquinho Conde cumprem a última sessão de treino em solo pátrio, durante o qual o selecionador aproveitará para tirar as últimas ilações, mas sobretudo incutir nos jogadores uma mensagem de autoestima, confiança e espírito de vitória. O técnico tem vindo a sublinhar que o objetivo destes encontros de caráter particular, mas pontuáveis para o ranking da FIFA, passam por vencer, ao mesmo tempo que pretende observar os novos integrantes do grupo de trabalho. Ontem, na sessão de treino realizada no Estádio Nacional de Zimpeto, a equipa voltou a evidenciar foco na vitória com uma disputa intensa pelos lugares, o que leva Chiquinho Conde a ter dificuldades na definição do 11 inicial. Edmilson Dove, que atua no Iraque, e Keynes Abdala, que joga em Portugal, são os jogadores que viajaram diretamente para os seus respectivos países. Viajaram dos seus respectivos países para Jakarta, enquanto que os restantes membros da delegação partem de Maputo.

Black Bull encoraja Mambinhas a dar litro no Mundial Sub-17. A Black Bull distinguiu atletas do clube que integraram a Seleção Nacional de Sub-17 e contribuíram para a inédita qualificação de Moçambique para o Campeonato do Mundo da categoria a decorrer no Qatar de 19 de novembro a 13 de dezembro de 2026. Cada jogador convocado para a campanha recebeu um prémio de 50 mil meticais. A homenagem decorreu num ambiente de celebração e contou com a presença do selecionador nacional Luís Guerreiro e da respectiva equipe técnica. O reconhecimento surge na sequência da prestação dos Mambas no CAN Sub-17, disputado em Marrocos, onde garantiram o apuramento para a fase final do Mundial. Na ocasião, o presidente da Black Bulls, Junaid Lalji, felicitou os jovens atletas pelo feito alcançado, mas alertou os desafios que se seguem. Esta qualificação representa muito para o país, para o futebol moçambicano, para o clube e, sobretudo, para vocês e para as vossas famílias. É um momento de orgulho, mas também de responsabilidade. Ainda não ganharam nada. O verdadeiro desafio começa agora. É tempo de trabalhar ainda mais e de se prepararem da melhor forma para representar Moçambique no Mundial, afirmou Lalji. O dirigente acrescentou que o talento, a disciplina e a dedicação dos jogadores poderão abrir portas para um futuro melhor, tanto a nível desportivo como pessoal. A Black Bulls foi o clube mais representado na seleção moçambicana de Sub-17, contribuindo com 12 jogadores para a campanha de qualificação, entre os quais o capitão da equipa nacional, Diego Pelimbi. O distrito de Mussorize vence a 23º Festival Provincial dos Jogos Desportivos Escolares. O distrito de Mussorize conquistou o primeiro lugar no 23º Festival dos Jogos Desportivos Escolares, realizado de 24 a 30 de maio nos distritos de Chimoio e Vanduze, na província de Manica. A competição visava selecionar os atletas que irão representar a província no Festival Nacional previsto para o próximo ano em Inhambane. Mussorize somou 99 pontos, fruto da conquista de 6 medalhas de ouro, 2 de prata e 1 de bronze. Chimoio ficou na segunda posição com 64 pontos, enquanto Machaze terminou em terceiro lugar. O distrito de Tambara recebeu o prémio de Fair Play. No encerramento do evento, o diretor provincial da Educação, Tendai Xingora, apelou aos clubes para continuarem a desenvolver os talentos descobertos durante a competição.

Macanza vai reforçar Ferroviário de Lixinga. Domingos Macanza, conhecido no meio futebolístico por mexer, deverá reforçar o Ferroviário de Lixinga após a abertura da janela de inscrições de jogadores à meia da época marcada para o próximo dia 10 deste mês. Recorde-se que o ainda internacional moçambicano não teve uma passagem feliz pela Black Bulls. Depois de trocar o Costa do Sol pelo clube na temporada passada, a situação levou os Touros a não acionarem a cláusula de renovação de contrato para a presente época. Depois de ter sido associado ao Ferroviário de Nampula e ao Ferroviário da Beira no início da temporada, o polivalente jogador acabou por ficar sem clube no Moçambola 2026. Posteriormente, viria a vincular-se ao Vulcano, a equipa que disputa o Campeonato Nacional de 2ª Divisão, fase da cidade de Maputo. Reconhecendo a experiência e a qualidade de Macanza, sobretudo pela sua capacidade de atuar em vários setores defensivos, o Ferroviário de Lixinga decidiu apostar no jogador no próximo mercado de transferências. A mudança poderá representar uma oportunidade para relançar a carreira do atleta, que soma várias internacionalizações, melhor dizendo, para a seleção nacional, os Mambas. Devido à falta de competitividade nos últimos tempos, Macanza acabou por ficar fora das opções do selecionador Chiquinho Conde para a última fase final do CAN disputado em Marrocos. Refira-se que o jogador se destacou ao serviço de Machaquene antes de se transferir para a Associação Desportiva de Vilanculo e posteriormente para o Costa do Sol.

Premiações de Moçambola podem sofrer redução. Os prémios atribuídos pela Liga Moçambicana de Futebol ao vencedor de Moçambola e aos demais intervenientes da competição poderão sofrer uma revisão significativa em baixa, caso a entidade organizadora do Campeonato Nacional de Primeira Divisão não consiga atrair novos parceiros para financiar o projeto. Em causa está o fato da hidrelétrica de Caora Bassa, que patrocinou a competição em 2024 e 2025 com cerca de 20 milhões de meticais por temporada, admitir a possibilidade de reduzir o apoio devido a problemas de faturação causados por eventos climáticos que afetaram a produção de energia e, consequentemente, a arrecadação de receitas. O presidente do Conselho de Administração da HCB, Tomás Matola, afirmou recentemente que a premiação deverá continuar, embora sem a mesma dimensão verificada nos últimos anos, período em que o campeão nacional, o vice-campeão e o terceiro classificado receberam, respectivamente, 7,5 milhões, 3 milhões e 1,5 milhão de meticais. Para além destas recompensas coletivas, as denominadas prémios HCB contemplavam igualmente incentivos monetários para os três primeiros classificados nas categorias de melhor jogador, melhor marcador, melhor treinador, melhor guarda-redes, melhor árbitro, melhores jornalistas esportivos, entre outras premiações. Nós tivemos a iniciativa de... demos o ponto de partida, mas a Liga Moçambicana de Futebol deve ter também a capacidade de mobilizar outros patrocinadores para tornar estas premiações mais sustentáveis. Tivemos uma redução significativa nas receitas devido à situação das cheias e, por isso, vamos diminuir as premiações.

Hora de olharmos o que acontece fora de portas e, por que não, está à vista o Mundial, o Campeonato do Mundo em futebol. Apenas 8 das 48 seleções contam com os jogadores locais. Das 48 seleções que disputarão o Campeonato do Mundo 2026 a partir da próxima quinta-feira, 11, apenas África do Sul, Arábia Saudita, Áustria, Brasil, Colômbia, Panamá, República Checa e Suécia apresentam painéis totalmente compostos por jogadores nascidos nos respectivos países. O Mundial 2026 contará com um número recorde de 1.248 jogadores, dos quais quase um quarto, estamos a falar de 23,1%, representará seleções diferentes dos seus países de nascimento. Segundo dados divulgados pelo jornalista mexicano Jaime Macias, da Telemundo, serão ao todo 289 futebolistas nesta competição. Curaçao lidera a lista com 25 dos seus 26 jogadores provenientes da Holanda. Apenas Tahiti, Chong nasceu da ilha. Segue-se a República Democrática do Congo com 20 atletas estrangeiros e Marrocos com 19. Na Europa, a Bósnia destaca-se com 17 jogadores nascidos fora do país. Cabo Delgado também apresenta mais da metade do plantel nascido no exterior, nomeadamente 14 dos 26 jogadores. Curiosamente, a Holanda é o país que mais atletas forneceu ao Cabo Verde, com 6 futebolistas. Portugal contribui com 3, nomeadamente Wagner Pina, Telmo Arcanjo e Hélio Varela. Na parte inferior da lista, com apenas um jogador nascido fora do país, surge o Egito, Paraguai, Japão, Bélgica, Uzbequistão, Espanha, Alemanha, Coreia do Sul e Inglaterra. Portugal conta com 2 jogadores nesta condição. Trata-se de Mateus Nunes, nascido no Rio de Janeiro, e Diogo Costa, natural de Rostris, na Suíça, tal como Noruega, Uruguai, Irão e Argentina. Na Noruega, por exemplo, um dos jogadores nascido fora do país, Erling Haaland, natural de Leeds. Já no Uruguai, Rodrigo Salazar, em Albacete, Espanha.

Estamos nos momentos finais deste espaço de informação sobre o desporto. Vamos recapitular os destaques. O Têxtil do Pungo e Águias Especiais de Sofala defrontam-se hoje em partida da terceira eliminatória da Taça de Moçambique, fase provincial de Sofala. 34 atletas de Karate Do em Sofala participam na 8ª edição da Taça Rajan Júnior a ter lugar no dia 20 de junho corrente no Pavilhão dos Desportos da Beira. O técnico dos atletas de Taekwondo WT em Sofala mostra-se feliz com a prestação dos seus atletas no Open do Zimbábue, realizado na semana finda em Marondera. Ficam os cumprimentos de António Ganha, que esteve na edição e apresentação, e de Luís Marijane na sonorização. Bom dia e continue a acompanhar a restante programação da Cidade FM.

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Bom fim de semana. 11 horas e 27 minutos, meus amigos, senhoras e senhores, bem-vindos a Billboard Hot 100, a principal parada musical da indústria global, publicada semanalmente pela revista americana Billboard. Ela classifica as 100 músicas mais populares nos Estados Unidos da América, com base na combinação de audiência em rádios, vendas digitais, físicas e reproduções em plataformas de streaming. Começamos com a contagem decrescente, as primeiras 10 músicas mais ouvidas nos Estados Unidos da América. Na décima posição está esta semana a liderar Ellen Langley, Morgan Wallen participa neste som, o single I Can't Love You Anymore.

Muito bem colocada esta semana na décima posição, Ella Langley com a participação especial de Morgan Wallen na música Can't Love You Anymore. A Ella Langley sempre presente na tabela musical padrão da indústria musical nos Estados Unidos da América para as canções publicadas semanalmente pela revista Billboard. Na nona posição está o Bruno Mars, também muito bem posicionado esta semana com a música, o single internacional Risk It All.

Uma música para os nubentes, um single para os casais apaixonados. Bruno Mars, Risk It All, ocupa a 8ª posição esta semana na classificação dos melhores singles, as melhores canções nos Estados Unidos da América. A 8ª posição para esta semana está Babe Doll.

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1: 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Chama-se Gailey, o seu single Babe Doll passa também para esta parada das músicas mais ouvidas nos Estados Unidos da América. Esta semana ocupa a 7ª posição, muito bem ocupada também por Harry Styles e o single Test Back.

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1: Muito bem, estamos a apresentar a Billboard Hot, as 10 músicas mais ouvidas nos Estados Unidos da América. Ouvimos há instantes um Harry Styles que ocupa 3 posições nesta semana. Está na sexta, sétima e quinta posições a ocupar, portanto, esta semana as 3 posições. Imediatamente vamos também trazer mais uma posição deste artista, Harry Styles, American Girls, que está na sétima, melhor, está na quinta posição esta semana.

Harry Styles também na quinta posição nesta semana. Está em três posições a manter-se nesta semana, na sétima, sexta, quinta posição, respectivamente. E na quarta posição para esta semana é muito bem ocupada por este jovem, chama-se Nahan. Nahan Kahan, assim que é o single Doors, para ouvir. Quarta posição.

Esta semana está na quarta posição Noah Kahan com a música Doors. São as músicas mais ouvidas durante esta semana nos Estados Unidos da América em todas as plataformas de divulgação de música internacional. E na terceira posição é ocupada por esta menina, chama-se Olivia Rodrigo, traz-nos o single Drop Dead.

Muito bem, estamos cada vez mais próximos de conhecer quem é que está a liderar esta semana na parada Billboard dos Estados Unidos da América. Esta é a terceira posição ocupada pela Olivia Rodrigo, música Drop Dead. As últimas duas posições são ocupadas por uma única mulher, na segunda e na primeira posição. Vamos conhecê-la já daqui a pouco. Bom fim de semana. Ela, Langley, está na segunda e primeira posição esta semana.

Ela Langley, tal como é carinhosamente tratada nos Estados Unidos da América, rainha do country music, ocupa a primeira, ou seja, a segunda e primeira posição na contagem decrescente dos 10 singles mais ouvidos e apontados pela revista estadunidense de música, publicada semanalmente pela Penske Media Corporation. A revista fornece paradas musicais, notícias, vídeos, opiniões, resenhas, eventos e estilos relacionados à indústria musical. Está de parabéns esta menina, está em duas posições esta semana, incluindo a posição de liderança. Vamos então conhecer o single que ocupa a primeira posição desta menina, a rainha do country music nos Estados Unidos da América, primeira posição com Choosing Texas.

0: Ella Langley ocupa a primeira posição na contagem decrescente na tabela musical padrão da indústria musical dos Estados Unidos da América para as canções publicadas semanalmente pela revista Billboard. Está de parabéns esta menina que ocupa na contagem decrescente os 10 singles na nona, ou seja, na segunda e primeira posição. Universo Country Music. Ficamos por aqui, neste lugar atento à Billboard Hot 100, a tabela musical padrão dos Estados Unidos da América. Próxima sexta-feira, às 10h30, voltaremos a atualizar as posições dos artistas, as músicas, os singles mais ouvidos à volta do mundo.
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Seja muito bem, são só os que tocam no seu canal Cidade FM nesta tarde de sábado. Estamos agora com 14 horas e 11 minutos em Moçambique, na Cidade FM, com melhores sons. Obrigado pelo carinho de sua tamanha audiência. Um bom fim de semana, bom sábado. Você que mantém-se ligado a nós e ao canal 105.2. Sou Bernabé Maurício. Vamos juntos, até muito bem perto das 17 horas, trazendo aqui o melhor da informação, o melhor, portanto, da música e aqueles hits que, portanto, marcam o seu fim de semana. Tudo a acompanhar aqui até muito bem perto das 17 horas. Aliás, hoje é um dia super especial. É um dia super especial também porque nasceram, não é? Nasceram vidas. E um abraço a todos que colhem mais uma rosa no Jardim da Vida. Um feliz aniversário e que, portanto, esta data possa se repetir por muitos e longos anos de vida. Aliás, um abraço especial também vai aqui a Carmen. A Carmen Manteiga, que hoje colhe mais uma rosa no Jardim da Vida. Carmen, se és que escuta hoje a rádio, nós como a Rádio Cidade, eu em particular também mando aqui votos de muitos parabéns pelo novo ano de vida. Estamos juntos, portanto, a carregar aqui o melhor de mais momentos no seu canal Cidade FM. Queremos ainda também fazer da sua tarde uma das melhores na companhia do canal Cidade FM. É fim de semana na Cidade FM, arrancamos com bons hits. Cidade. Até muito bem perto das 17 horas. Está tudo, portanto, o ouvinte é bem-vindo a fazer parte. Meu nome é Bernabé Maurício e vamos estar felizes juntos com o melhor aqui na Cidade FM. Boa tarde e um bom fim de semana.

Esta é a Sociedade FM, transmite através da frequência 105.2, ouve-nos também na internet pelo www.rm.co.mz. E tivemos aqui às 9 horas o programa Elas da Cidade FM, um programa super top que passa aqui todos os sábados pontualmente 9 horas. E também ainda tivemos aqui, no decorrer deste espaço das 9 até muito bem perto das 13 horas, o Desporto Total com o Ganha. Onde ficaram, no entanto, os destaques que davam conta que o teste de Pumba e Águias, portanto, especiais de Sofala, defrontam-se ainda este sábado em partida da terceira eliminatória de taça de Moçambique face provincial de Sofala. É o primeiro destaque, não é? E o segundo destaque ficou em que 34 atletas de karaté do, portanto, de U, em Sofala, participam tanto na 8ª edição da Taça Rajan Júnior, a ter lugar no dia 20 de junho, corrente no pavilhão dos desportos aqui na cidade da Beira. E o técnico dos atletas de Taekwondo, WT em Sofala, mostram-se também felizes com a prestação, portanto, aqui dos seus atletas no Open do Zimbábue, realizado na semana finda em Marondera. 14 horas e 20 minutos, bom sábado, com o melhor hits no seu canal Cidade FM. Renovamos votos de boa audição com a sua 105.2.

0: A esta frequência aqui, Remix no canal Cidade FM, 14 horas e 35 minutos, sábado com melhores hits na Cidade FM. Um bom fim de semana, você que mantém-se ainda ligado a nós nesta super tarde e super dia. São dia 6 de 6 de 2026.
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0: 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Chafka, ao lado de Carlota, ao lado de Good Boy, sim que é, e a música Carlota na Cidade FM. Bom sábado e um bom fim de semana.

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1: Eu sou Cidade Infião, transmitindo nesta tarde de sábado aqui com melhores hits. Agora é a Sertaneja passando a tocar da Cidade Infião, todas produzidas e publicadas em 2026. São só os que apresentamos, no entanto, a esta altura das 14 horas e 58 minutos. É daqui a pouco, 15 horas, também com o melhor de mais música nacional a acompanhar aqui na Cidade Infião. Enquanto isto não acontece, nós voltamos ainda a desejar a si um excelente fim de semana com o melhor de mais música boa aqui na Cidade Infião. Muito boa tarde e um bom sábado.

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1: E já te vindo, bom fim de semana. Voltamos agora a casa com sons super de casa, depois da música sertaneja do Brasil, assim que é. É sua tarde agora na cidade, com o melhor de mais música nacional. Já agora com a festa do Bocli, a música Manam Chua. Um abraço especial a todos que nos acompanham.

0: uma produção super fantástica da Bon Track, né? Pessoal do Day on Vuma, a presença musical também do Day on Vuma ao lado do Vitor, a música que tanto passa aqui a tocar, tem como tema Menina. É verdade, Menina, passa a tocar aqui na Cidade FM, a melhor música moçambicana ao seu alto nível de qualidade. E temos a mais música nacional. Mauro Flow com participação do Bander. Não tem hora. É fim de semana. Bom sábado na Cidade FM. Mauro Flow.
1: Bander. 24 horas de missão aos finais do

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3: 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Já estamos agora com 15 horas e 20 minutos na Cidade FM e na Cidade Beira, em todo o território nacional. Vimos aqui melhores músicas nesta tarde, ao ritmo do fim de semana. E saímos também para ainda ouvir melhores hits internacionais e, sobretudo, africanas.

0: Termos ouvido aqui há bem pouco tempo o Twain Tufinga e as suas duas faixas musicais, com o tema primeiro Amor Não É Para Doer, e também temos aqui o Alai Bilai. E partimos agora para a República Malawiana na voz do Nama Dingo. A música tem como tema a Tuli, passa a tocar aqui na Cidade FM. Um bom sábado e um bom fim de semana.
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É a Rádio Cidade com seus estúdios na Beira, transmitido através da frequência 105.2 e pela internet. Nós estamos em www.rm.co.mz. Também nós transmitimos aqui a nossa emissão numa altura em que tem-se, portanto, uma notícia bastante triste, dando conta que morreu o Dom Osório Citório Afonso. Faleceu, portanto, na madrugada deste sábado, o Dom Citório Afonso, recentemente nomeado administrador apostólico da Beira. A informação foi confirmada pela Igreja Católica. O prelado foi encontrado sem vida na sua residência na cidade de Quelimane, província de Zambézia. O Serviço Nacional de Investigação Criminal, o SERDIC, em Quelimane, avançou que Dom Osório foi assassinado com recurso a uma arma de fogo do tipo AKM por indivíduos ainda não identificados. E, de acordo com a corporação, foi encontrada uma bala no tórax da vítima, na região do coração, estando as investigações em curso para o esclarecimento do crime. Dom Osório Citório Afonso exercia as funções de arcebispo de Quelimane e em abril último foi nomeado administrador apostólico da Beira, assumindo a missão de conduzir, portanto, pastoralmente a arquidiocese durante o período de transição, depois da renúncia de Dom Cláudio Della Zuana como arcebispo da Beira. É uma nota ainda em atualização. Mas também nesta tarde nós temos aqui a nota que tanto tem como assunto principal sobre a informação sobre a interrupção programada do abastecimento de água na cidade da Beira. A Excelência, a Sociedade Empresarial de Abastecimento de Água e Saneamento de Sofala, Sociedade Anónima, tem a honra de informar a Vossa Excelência que, no âmbito das obras de reforço e ampliação do sistema de abastecimento de água na cidade de Beira, será necessário proceder à interrupção temporária de fornecimento de água nos dias 8 e 9 de junho de 2026. A interrupção resulta da execução dos trabalhos de interligação da nova conduta da Munhava ao novo centro de

0: distribuidor do Estoril, uma intervenção estratégica destinada a aumentar a capacidade, a eficiência e a fiabilidade do sistema de abastecimento de água da cidade. Concluídas, portanto, as obras, espera-se uma melhoria significativa na distribuição de águas, de água, neste caso, beneficiando particularmente os consumidores dos bairros Estoril, Macuto, Moavi, Xota e Macurungo, entre outros, abrangidos pela área de influência do novo centro distribuidor. A reposição do abastecimento será efetuada de forma gradual, estando a normalização completa do sistema prevista para o dia 10 de junho de 2026. Obrigado, estamos juntos, é o seu canal Cidade FM e desejamos a todos um bom fim de semana.
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0: 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Uma vez mais, obrigado a todos pela companhia e pelo carinho. Hoje é sábado, um bom fim de semana com a melhor escuta da cidade.
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1: Ah. Já agora com SSP na cidade, enfiamos, chama por mim. Atenção, aqui a recordar no canal Cidade FM nesta tarde de sábado. Um bom fim de semana com melhores hits e continuamos certamente ainda com melhores músicas desta vez. Bélgica, Stromae passa a cantar aqui a Lorum Dance, a recordar grande hit na Cidade FM.

A presença musical de Cool and Gang, recordando grandes cassetes que marcaram tantos gerações aqui na cidade de Fiamme. São agora 16 horas e 44 minutos. Muito obrigado pela companhia e pela audiência. A nossa emissão está mesmo na reta final para hoje sábado, mas lembra o ouvinte que teremos aqui às 17 horas o programa Cidade de Fiamme Zouk com o Mário Malua. É já daqui a pouco. Daqui a 17 minutos. Enquanto isso não acontece, toca ainda melhor música aqui na Cidade FM. Muito boa tarde e um bom sábado. Bom fim de semana.

São sons da cidade FM, vários artistas baienses, portanto, atuando aqui a música Wang San Beira, alusivo ao 20 de agosto, dia da cidade Beira. É com esta música que eu coloco, no entanto, ponto final deste espaço que deu início desde as 13 horas aqui na cidade FM. E chegado a esta altura, recebo um forte abraço do Bernabé Maurício. Hoje sábado, um bom fim de semana, um bom sábado. Eu sei que mantém-se ligado ao canal Cidade FM e através da frequência 105.2. Ouve-nos também www.rm.co.mz. Por hoje é tudo. Um abraço especial do Bernabé Maurício ao aniversariante do dia. Um forte abraço, feliz aniversário e que a data repita-se por muitos e longos anos de vida. Um abraço especial a Carmen Manteiga pelo dia.

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1: Saudações, sejam todos muito bem-vindos a este programa Cidade FM Zouk. Esta é a primeira edição para o ano 2025. Aliás, primeira edição não, o primeiro programa para o ano 2025. Depois de muita paragem, com uma nova roupagem também, estamos de volta neste ano e certamente que Amigo 20 vai adorar. Se é que gosta deste género musical, então está aqui. Está de volta o Cidade FM Zouk. Programa este que vai acontecer todos os sábados a partir das 5 da tarde, ou se preferir, a partir das 17 até sensivelmente 18 horas. E eu terei o maior prazer de trazer aqui muita música boa e também informação relacionada aqui com as músicas que vamos tocar. Portanto, serão aproximadamente uma hora de muito Zouk aqui. Boa tarde, é assim que está a começar esta edição. Não saia daí, então vamos começar o programa desta maneira.

0: Sabíamos logo no início que haveríamos de trazer aqui informação relativa a músicos que desfilam aqui no programa Cidade FM Zouk. Portanto, vamos já seguir falar do Michael Brown, que nasce a 19 de setembro de 1992. Portanto, ele, para além de ser músico, é um DJ e produtor discográfico. Portanto, foi estudante de medicina no Haiti e é conhecido pela sigla EDM. Não sei EDM, eletricidade, mas é EDM, ok? É conhecido assim o DJ e produtor Michael Brown. Portanto, ele gosta muito de tocar músicas house progressive, estilos haitianos, nativos com compa, como estamos a ouvir aqui. É, portanto, uma das primeiras aparições dele foi em 2011, junto a Hardwell e Revelad Recording, essas duas produtoras. E mais tarde ele passou a trabalhar com Dirt Salt e Brun Lanzon em The Bar. Portanto, em 2013 ele lançou um EP intitulado Graffiti e tinha sensivelmente, este EP tinha apenas duas faixas. Tinha duas faixas. Em 2015 ele teve uma participação com Evinch e fizeram a música See You Sun, que foi recebido muito bem. E chegou a vender cerca de 1.3 milhões de cópias, não é? Portanto, vamos ficar aqui para ouvir a música do Michael Brown.
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0: Jovem que está a mexer os corações dos moçambicanos e também de muitos beirenses. É este jovem aqui que estamos a ouvir aqui a música ao fundo. Ele chama-se Joy Twite. Portanto, é ator, compositor, intérprete e também é engenheiro de som. Ele começou a sua carreira musical na cena afro-caribenha, compondo músicas para alguns dos maiores nomes do Zouk e também do Compa. E acabou por se tornar o famoso ao compor as canções de sucesso atual de Stone, Mama He, que a Mama He de Venger Dream e Un Muat de Axel Twa. Sou o Jaime mesmo para decifrar tudo isso. Mas a vontade de escrever e cantar as suas próprias canções tornou-se incontornável. Assim, Joa formou o grupo La Espada. Por fim, em 2019, o artista lançou-se ao solo, lançando o seu primeiro álbum intitulado Adios. Seguiu-se Calypso em 2021. Portanto, já há sensivelmente 2 anos, em 2023, e então a vez de Dead Nine, a sua terceira obra e de uma das maiores séries de novos concertos que são suscetíveis a unir muitos fãs, nomeadamente a 21 e 22 de dezembro de 2024. Portanto, ele esteve no ano passado, já nos finais do ano passado, não é? No Arena em Paris, onde deu um concerto e esteve lá muita gente depois do espetáculo também que ele fez em 2023, que nesta ocasião acabou anunciando 2 novos espetáculos para o ano passado, ok? E foi exatamente nos dias 21 e 22 de dezembro do ano passado que o Joy fez estes shows em Paris. Portanto, ele já contou com várias participações como Fanny G, K-Black, Poetic Lovers, Perlama, Slay, Medi Custos, Axel Tone, Stan, Yoan. Portanto, são nomes bem sonantes para todos aqueles que são amantes da música Zouk. Portanto, amigo ouvinte, terá a oportunidade de ouvir ao longo do programa vários nomes como Equipe. Equipe é um jovem que eu admiro bastante e gosto bastante também das suas músicas. Aliás, o top do meu telefone é uma das músicas do Equipe. Ok, teremos também, ou vamos convidar também neste programa, o Harmonique e o Wydee. Vamos a ficar para ouvir mais música.
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Recebo um abraço bem forte do Mário Malua. Certamente que próximo sábado, a partir das 17 horas, estaremos juntos aqui no seu canal. Recebo um abraço, fui, e uma ótima escuta restante programação da sua Cidade FM.

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Boa noite, está aberta mais uma sessão aqui na tua preferida noite de sábado hoje, 6 de junho de 2026. São 18h15, venha comigo até às 21. Grande sábado, bom fim de semana. Se você quiser enviar-me uma mensagem para dizer como é que está a passar o fim de semana, é só enviar para 85 10 57 291, 85 10 57 291.

Já vi, sim, se você quiser enviar uma mensagem para dizer-me como é que me está a passar o fim de semana, é só enviar-me para 8510-57-291, 8510-57-291. Outra via, Facebook, Sérgio Velés, termina com Z, ok, Sérgio Velés. Um abraço, Carlos Nascimento, está a acompanhar esta sessão a partir do Estoril.

Boa noite, me carga-me aqui da tua preferida. Nesta noite de sábado, bom fim de semana. Vamos então ao encontro do nosso amigo Yuri. Diz assim, boa noite, sou Yuri. Memba, estou ligado a partir do alto da manga. Meu final de semana está indo legalmente. Peço uma música pertencente ao Raimon. Uma dela, recente, na medida do possível. Outra mensagem, começa assim, boa noite, 105.2, Rádio Cidade, Jemute, a partir de Nhangau, meu fim de semana, estou a passar muito bem ao lado dos meus filhos, a conversar sobre a vida deles, no futuro e presente. Ok, boa cena. Então já sabes, o número 85 10 57 291 85 10 57 291. Mi casa.

Boa noite, são 21h11, estou consigo até as 21h. Grande sábado, bom fim de semana. Já sabes, o número para você enviar a sua mensagem e dizer como é que está a passar o fim de semana é 85 10 57 291, 85 10 57 291. Um abraço ao Rafael Fernando, está a acompanhar esta sessão a partir da Manga Mascarenhas.

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